0: importante que estamos a desenvolver e queremos continuar a desenvolver.
1: Pedro, sendo fundador, pergunto-lhe como é que recai esta escolha para presidente de Jorge Couto, não sendo ele um elemento da base da associação, mas que acaba por oferecer a sua ajuda para colaborar. Como é que vocês escolhem este homem para comandar a direção?
2: Como já foi referido, nós somos uma associação... Temos um ano e meio de existência, mas somos demasiado perfeccionistas e gostamos de ter tudo organizado e trabalhamos nesse sentido. Temos os nossos sócios, a dada altura marcamos uma assembleia geral em que achamos que o Jorge era a pessoa indicada para liderar esta nossa associação. Penso que até o momento ele tem-no feito de uma forma
1: capaz
2: tem estado à altura do desafio e para nós também é um motivo de orgulho tê-lo à nossa frente como presidente.
1: Há pouco ouvíamos sons que trouxemos do exterior de Paulo Moreira, Antero Teixeira e Tiago Nunes. Torna-se mais fácil organizar e trabalhar na associação quando temos pessoas como estas que dão de si em prol de um objetivo comum?
2: É verdade, e isso também é aquilo que nos move, que nos cria ou que nos dá um certo gosto pessoal, é saber que todos nós temos as nossas profissões e todos nós contribuímos com algo que vai ser útil, e são essas dificuldades que por vezes queremos organizar algum evento e a disponibilidade ou a pouca disponibilidade de cada um, as pessoas arranjam sempre um bocadinho de tempo e nós até o momento temos levado avante as atividades a que nos temos proposto.
1: Portanto, considera que tem um bom grupo de trabalho, certo?
2: Sem dúvida, sem dúvida. Nota 10 para todos. Espero que eles estejam a ouvir o programa, espero que eles estejam a ouvir. E também aproveitar desde já para lhes agradecer que a de escola não é minha, não é de Jorge nem da Tânia, a de escola é de todos nós e daqueles que ainda poderão chegar.
1: Naturalmente. Embora seja o BTT a base da de escola, outras modalidades são prática habitual da associação, nomeadamente o atletismo, o trail e o pedestrianismo. Presidente Jorge Couto, que eventos têm sido feitos nestas áreas que acabo de referir?
3: Bem, os nossos eventos principalmente estão neste momento baseados no ciclismo, ou seja, e mais propriamente até o BTT, na modalidade mais específica do BTT. Já organizámos duas etapas, uma ano passado do GPS Epic Series, que foi a quinta etapa, em junho, em que participaram mais de 350 atletas. No início do ano também organizámos uma nova etapa do GPS Epic do circuito 2016, que até foi a etapa da apresentação de todo o circuito na freguesia de Taboado. Uhum. Em que tivemos o prazer de acolher mais de 550 atletas e depois, fora o ciclismo, aberto ao público, temos outras atividades dedicadas só para sócios, por exemplo, como temos previsto, como no ano anterior, uma peregrinação a Santiago de Compostela. E outras atividades também de interesse, não é, para os sócios.
1: Geral, não é?
3: Geral. Depois vamos organizar um trail mais para o final do ano, que ainda não tem data
1: definida
3: por causa de questões logísticas e algumas caminhadas abertas ao público, como já é costume da escola.
1: Nós já vamos falar desse calendário de atividades que estão programadas para ser feitas, embora algumas ainda não com data completamente definida.

0: facto a dizer que para além do desporto, a escola, como também já aqui dissemos, também dinamiza a área cultural e por isso temos como convidada a Tânia Teixeira, que atualmente vai orientando esta secção da escola. Ela é também filha da terra. É uma jovem de 31 anos que está ligada profissionalmente à música e que junto dos amigos da terra também quer contribuir para o desenvolvimento da sua freguesia e do seu concelho. Bom dia, Tânia.
1: Olá, bom dia.
0: Costuma-se dizer que as mulheres estão sempre em primeiro lugar, neste caso não foi bem assim. No entanto, pergunto-lhe neste momento que eventos ou iniciativas tem a escola neste âmbito cultural?
1: Primeiro, gostaria de dizer que é com muito orgulho e com muito gosto que faço parte desta associação, que ainda é um bebê, e acho que está cheia de boa gente e gente muito ativa e proativa, daí eu me ter identificado e assim que me piscaram o olho, entre aspas, que me fizeram o convite, aceitei logo sem pensar. E então, como é óbvio, poderia fazê-lo, mas não sou muito dada a pedaladas, embora gostasse imenso. O meu cunho, a minha parte com que eu posso colaborar na área da escola, são ideias que vamos tendo e as que eu acho que consigo pôr em prática, tento realizá-las, e não é só da minha competência, claro que todos colaboram, todos, sempre que há uma atividade, comunica-se e todos dão o seu contributo. Eu gostava de falar de uma atividade muito interessante, que é Caras com Histórias. Caras com Histórias é uma iniciativa, é um trabalho contínuo de recolha e partilha de histórias, de crenças, de preocupações, de opiniões de pessoas da terra, futuramente passarão para fora da terra, que nós registamos e partilhamos as suas vivências, porque para além de Vila Boa ser uma terra que tem os recursos naturais muito interessantes, desde a montanha ao rio, que eles mais para a frente vão poder falar nisso, também tem, como é óbvio, seres humanos fantásticos, como tem nas outras terras, mas como é óbvio, eu vou falar da minha.
0: Da vossa,
1: né? E então a ideia surgiu para além de fazer esse registro das vivências de pessoas de idade ou de mais novos, é um trabalho que, para além de estarmos a fazer o registro dessas vivências, dessas partilhas, estamos também a fazer companhia a essas pessoas que estejam mais isoladas, mais, mesmo que tenham família, por vezes sentem-se só, não é? E uma pessoa de fora vai ouvir com mais atenção, e temos tido surpresas fantásticas, porque realmente há pessoas com histórias e convivências que valem a pena ser repetidas. E a ideia posterior será, esta ideia ainda é muito recente, ainda está quase embrionária, mas será futuramente fazer uma exposição, porque para além disso, para além de fazer o registro escrito destas histórias, também é feito o registro fotográfico, e a ideia será futuramente fazer uma exposição com estas histórias e futuramente, quem sabe, até um livro. Mas pronto, o tempo dirá.
0: Tânia, deixa só referir aqui que a ideia do Caras com História surge através de Sara Silva, também ela filha da terra, que queria colocar em prática uma ideia de longa data por forma a apoiar os idosos da terra, dando-lhes companhia e ganhando sabedoria. Mais tarde surge outro elemento, Catarina Magalhães, uma jovem estudante da terra que quis alargar as histórias a todas as pessoas da freguesia.
1: Exatamente.
0: E que podiam partilhar momentos e histórias com todos, ganhando também assim conhecimento. É através do blog e da página oficial no Facebook da escola que podemos conhecer as várias histórias dos vilabuenses. Em conversa com ambas as impulsionadoras desta iniciativa, conhecemos as suas motivações e objetivos para este projeto Caras com História.
2: pessoas novas, pessoas que queriam mesmo me desenvolver, e então achei que era uma boa oportunidade para desenvolver a ideia que já tinha. Essa ideia é muito antiga e tem a ver com vários fatores. O primeiro é, e mais importante, é a solidão por que passam certas pessoas, que eu vejo muitas vezes no meu âmbito profissional. A segunda era que essas pessoas têm histórias e têm costumes que vão perdendo porque já ninguém se interessa por elas. Então, no âmbito da primeira, era tentar dar uma companhia a essas pessoas e não deixá-las esquecer, porque acima de tudo, eu gosto muito de ler. E eu acho que acima de tudo, a nossa imortalidade passa por o nosso nome ficar escrito ou os nossos ensinamentos passarem de geração em geração. E agora as pessoas não estão interessadas em saber, não estão interessadas em ouvir o que é que os mais velhos têm para ensinar, mas eu acho que era importante ouvi-los e se calhar aprender algumas coisas deles, porque são pessoas dinâmicas, cultas e que pretendem dinamizar os recursos que nós temos na própria comunidade. E não é fugir, porque há uma tendência a fugir, não é? Da ruralidade, e essas pessoas querem fazer precisamente o contrário e querem dinamizar o que aqui temos, que também temos muitas coisas boas.
3: Enfim, o objetivo é partilhar com toda a gente da aldeia que todos nós somos seres iguais, todos nós temos preocupações, todos nós temos momentos complicados, todos somos seres únicos, mas ao mesmo tempo somos todos muito idênticos. Por isso, ao partilhar as experiências de vida, testemunhos, preocupações que as pessoas têm com os outros, as pessoas vão a perceber disso e entender a riqueza também que existe na nossa aldeia. Fiz questão que fosse toda a gente, desde crianças, adultos, homens e mulheres, e acho que todos temos esse direito, todos temos direito a partilhar as histórias, todos temos coisas novas para contar. Temos em 15 dias a publicação. Fazemos-la no Facebook, na nossa página, e também na página mesmo, no blog da escola.
0: Tânia, ainda a propósito deste projeto de âmbito mais cultural, Caras com Histórias, é possível partilhar quantas histórias a que já conseguiram registar?
1: Sim,
0: até ao momento?
1: Neste momento quem faz os textos, como já foi referido, é a Catarina Magalhães, que escreve lindamente, e como é óbvio, a escrita é um bocado de inspiração, e ela não faz as recolhas da história dela, deixamos de livre arbítrio. Ela mediante as pessoas que se cruza e acha que pode dar uma boa história, ela escreve em função disso, sem pressões e sem calendários. Isso é o que torna a beleza da escrita, acho eu, na minha opinião. Já tivemos desde professores, histórias de pessoas com alguma idade na freguesia que foram preponderantes, importantes na freguesia que todos conhecem. Tem apenas pessoas que ela opta por não identificar, e só um pensamento, certo? Um pensamento ou uma mensagem, ou seja, não há uma regra, não há uma linha
0: de
1: seguimento.
0: Não,
1: nem. Não. É, ou por uma questão de profissão, ou por uma questão de experiência, portanto, não há. É sempre uma surpresa, até para nós, os associados. Quando ela escreve e faz a publicação, estamos curiosos para saber o que advém da
0: e qual tem sido o feedback das pessoas quando leem aquilo que a Catarina escreve em relação a estas
1: nós
0: caras
1: podemos,
0: e a estas
1: podemos
0: histórias?
1: Dizer que somos afortunados nisso, porque como as histórias que ela escreve abrangem todas a classe etária, tem-nos trazido bastante publicidade, até porque essas histórias são divulgadas no Facebook, que depois têm acesso ao blog, e pessoas que, como a associação ainda é muito jovem, não conhecem, mas como foi feita, não é entrevista, mas o acompanhamento da Catarina, sabem que a história vai ser publicada na escola, no site da escola ou no Facebook, e vão lá e põem um gosto, e até para nós tem sido benéfico, portanto ganhamos todos.
0: E que outros projetos ou que outros eventos, que outras iniciativas estão já a ser pensadas ou trabalhadas pela vossa equipa neste âmbito mais cultural?
1: Todos os associados e os membros da associação têm, felizmente, ideias maravilhosas, e que se as pudéssemos pôr todas em prática seria maravilhoso. Posso referir uma delas, que é o nosso Café com Letras. A ideia foi do presidente Jorge. Nas nossas instalações que tivemos recentemente, temos intenção de criar um Café com Letras, com acesso associados ao público, que tenham um pouco de cultura, ou seja, através de livros cedidos, doados, as pessoas podem estar no seu canto a ler, ter acesso à cultura gratuito, ou seja, podem aceder às nossas instalações de uma forma, queremos que seja muito contemporâneo, muito da terra, muito do povo, que todos tenham acesso de uma forma gratuita e fácil. Mas o Jorge foi ele que teve
0: é
1: esta
0: mesmo.
1: Ideia.
0: Presidente
1: Se calhar
0: Jorge,
1: é a pessoa indicada.
0: Qual é o conceito que tem pensado para este Café com Letras?
4: O Café com Letras é uma ideia que surge no sentido em fazer, ou seja, aproveitar um espaço para dar-lhe um uso variado e, por exemplo, começar por uma cafetaria, não é? Para quando os associados quiserem utilizar um espaço no sentido de utilizá-lo para convívio, etc. E a ideia surge no sentido em que, como há pouco espaço e temos que dar utilidade a todo tipo de atividades, não é? Ou seja,
0: ao mesmo tempo podemos também estar a criar ali um ponto de encontro entre as pessoas.
4: Sim, um
0: local de confraternização, de partilha de cultura, porque no fundo também é isso que vocês pretendem, certo?
4: Sim, é criar um espaço agradável em que as pessoas podem estar, conviver e também utilizar os livros que nós vamos pôr à disposição numa biblioteca comunitária. Que é uma free library, ou seja, em que vamos todas as pessoas que quiserem participar nesse projeto também vão poder ter acesso a livros cedidos por cada um deles e com o intuito de haver uma partilha e de livros entre todos e de forma gratuita e podermos assim desenvolver a cultura
0: e a própria socialização, não é?
4: Socialização,
0: da população ali da freguesia e da região. Voltando, Tânia, a si, dizia há pouco, quando a apresentava, profissionalmente está ligada à música?
1: Neste momento, a minha formação não é essa, a minha formação é Engenharia de Segurança no Trabalho.
0: Portanto, então já percebemos que é uma mulher que palpa todo o terreno, como
1: tem
0: se costuma
1: ser,
0: dizer.
1: Tem que ser.
0: Não é?
1: Neste momento, a minha ligação à música é através do meu marido, que é o projeto Pauta Musical, vou fazer um bocadinho de publicidade. É uma escola de canto e neste momento estou a trabalhar com ele. E claro, todo o meu know-how, todo o meu conhecimento que eu possa dar à escola, para mim, torna-se fácil, porque é a minha mão de obra, não é suor, quem pedala tem que dar até o suor, eu neste caso não.
0: É isso mesmo, portanto, não sendo amante ou fã das pedaladas,
1: mas eu
0: dizia,
1: faço desporto, mas não é bem o BTT, é muito agressivo.
0: Está muito dedicada às atividades que a associação desenvolve. O que é que a motiva a estar?
1: Como já aqui foi dito, todas as pessoas que estão envoltas nesta associação são pessoas de dinâmicas, são pessoas, já mencionei, são pessoas ativas e com boas intenções, com boas ideias. Já existem algumas associações, como é óbvio. No entanto, esta associação, o que eu acho que tem de especial é que não quer só criar atividades que não hajam, ou seja, querem chegar mais perto das pessoas, trazendo-lhe o que elas não têm, quer seja de cultura, quer seja de desporto, quer seja de lazer, atividades. Sempre que criamos ou sempre que nos sentamos para haver um brainstorming, uma chuva de ideias, pensamos o que é que não há, o que é que as pessoas não têm, o que é que podem vir a ter, e a partir daí surgem muitas ideias. Claro que as caminhadas, nós, como temos uma localização privilegiada, As caminhadas também é uma atividade que se faz regularmente, principalmente agora que começamos, o sol começa
0: a convidar.
1: Desde o Rio à Montanha, os itinerários são vastos e não faltam caminhos para caminhar. E as caminhadas podem ser, todos podem aderir, de todas as idades, e normalmente têm tido muita adesão.
0: Presidente Jorge Couto, percebemos com a Tânia, com o Pedro, com os registros que temos vindo a pôr no ar, que trouxemos do exterior, que as pessoas se vão juntando ao grupo, quer para participar, quer para ajudar. Portanto, isto leva-nos a concluir que tem sido positiva a aceitação da população local a este vosso projeto e esta vossa diferença, se é que assim posso definir, o que a Tânia estava a acabar de referir. Ou seja, vocês não existem para duplicar atividades, existem sim para criar aquilo que de facto ainda não existia.
4: Sim, existimos para preencher um espaço que não... se encontrava vazio, que é, por exemplo, as atividades e desportos ao ar livre. Penso que respondam à ânsia da população, das pessoas, no sentido de talvez praticar novas modalidades ou modalidades que não estavam habituadas, e também com vontade de participar em eventos mais comunitários, como o associativismo e a de escola, neste caso, acaba por responder às ânsias de muita gente.
0: Há pouco falava da ajuda fundamental que a Câmara Municipal do Mar de Canaveses vos deu com a assistência da escola para instalarem a vossa sede. A Junta de Freguesia de Vila Boa do Bispo também, ao que sabemos, tem sido um parceiro muito importante nesta jornada.
4: Sim, claro, a Junta de Freguesia de Vila Boa do Bispo tem sido incansável no sentido de nos dar apoio em tudo o que seja necessário, tanto logístico como em termos administrativos, etc., e incentivo em todas as nossas atividades, porque penso que eles são o parceiro fundamental e o mais importante até da associação.
0: Até porque, claro que estas coisas não devem ser vistas por este prisma, nem devem ser misturadas, mas importa salientar que o presidente da Junta de Freguesia de Vila Boa do Bispo, Miguel Carneiro, é um dos membros fundadores da escola e, enquanto autarca, valoriza bastante esta Associação da Terra. Em conversa com o presidente de Junta, ficamos a saber que esta associação tem ajudado a captar novos públicos para a freguesia e levado o nome da mesma por esse país fora.
5: Obviamente que para toda a dinâmica local, a atividade desta associação é muito importante, mais ainda porque eles têm sabido estar num contexto de comunidade e têm sabido articular-se com as restantes associações e coletividades e têm procurado organizar iniciativas e colaborar em iniciativas já existentes de forma a acrescentar valor ao que já existe, o que só vem tornar a freguesia mais rica, e o espelho disso até é exatamente a divisão de instalações com a catequese atualmente, junto à Junta da Freguesia, que demonstra bem o espírito de convivência que eles têm com toda a comunidade. É um grupo de jovens da freguesia e não só, já felizmente tem vindo a crescer, que realmente têm uma vontade enorme de dinamizar culturalmente e desportivamente a freguesia. São pessoas que têm atividades profissionais das mais diversas, mas que realmente encontram no convívio do BTT, dos esportes radicais, da organização de eventos culturais diferenciados para públicos mais jovens, mais urbanos, mais contemporâneos, e todas essas pessoas reúnem aqui uma vontade comum de valorizar a nossa terra e, para além disso, de trazer para a nossa freguesia novos conceitos de iniciativas e novos conceitos de organizações.
0: E depois de ouvirmos o presidente de Junta de Vila Boa do Bispo, Miguel Carneiro, a elogiar então o trabalho que esta associação, esta recente associação, tem feito em prol da freguesia, do concelho e da região, regressamos à conversa aqui em estúdio. Pedro, a Tânia falava das caminhadas, elas que estão agora a começar a ser mais frequentes, até porque as condições climatéricas assim o permitem. Importa dizer que o trail, que é no fundo o nome mais técnico que atualmente se dá a esta modalidade, é cada vez mais uma tendência. Podemos dizer que caminhar está na moda? O que é que está a acontecer para esta grande adesão que as pessoas acabam por ter ao trail?
6: O trail está na moda também, e nós decidimos este ano avançarmos com o nosso primeiro trail. Temos estado a falar sobre essa atividade que vamos realizar, e esperamos, todos nós esperamos, que seja um evento de grande sucesso, um evento que esteja pelo menos ao nível das duas etapas do BTT que organizamos. Portanto, estamos a colocar a fasquia alta, mas temos a certeza que todos nós vamos trabalhar em prol para que essa atividade seja do agrado de todos aqueles que possam vir, não só da nossa freguesia, mas também de outros lugares. Queremos aproveitar a boa localização que temos da nossa mesma freguesia, a parte montanhosa que temos, a parte do rio. Temos excelentes paisagens, portanto, e queremos brindar todas as pessoas que irão participar nesse trail com esses magníficos trilhos.
0: Portanto, as condições naturais da freguesia e da região acabam por facilitar toda esta atividade.
6: Sim, é uma riqueza que a natureza nos proporcionou e nós
0: agradecemos. Estão a aproveitá-la, não é?
6: E vamos aproveitá-la.
0: Ou rentabilizá-la, como se costuma dizer.
6: Exatamente.
0: Sérgio Carneiro, elemento da escola, é o responsável por esta modalidade, pois foi através dele que surgiu esta vontade de criar eventos e percursos de trail pela freguesia. Em conversa com Sérgio Carneiro, percebemos que a beleza natural de Vila Boa do Bispo contribui para uma maior facilidade em traçar trilhos para quem quiser conhecer esta freguesia de uma outra forma.
7: Eu cheguei à escola através de alguns amigos. Comecei a ouvir a falar no projeto da escola e, através de alguns amigos, fui-me inserindo no grupo e na associação. Sempre gostei mais do atletismo, já fazia algumas provas esporádicas e depois, com o conhecimento do trail, tive essa curiosidade de desvendar os trilhos das redondezas e comecei a gostar mais dos trilhos do que propriamente da trail. Existe todo um outro leque de trilhos que só mesmo através do trail e esse espírito de aventura é que se acaba por conhecer, e existe muito por explorar. Por vezes temos a ideia que já conhecemos tudo e que já não há mais nada a fazer e acabamos por ir para outros lados. Mas a verdade é que quanto mais conhecemos, ficamos a saber que ainda temos mais para descobrir. Pois também a curiosidade leva-nos a conhecer um pouco da história e das raízes da nossa terra. Vamos fazer um trail com esse objetivo de dar a conhecer aos de cá e aos que viram de fora a conhecer alguns trilhos. E é também o objetivo, com a realização desse trail, criar uma espécie de percurso em que ao longo do ano esteja acessível a quem queira e que seja divulgado.
0: E depois do trail regressamos àquilo que é a origem da escola, o BTT. Pedro Monteiro, quais os projetos que tem a vossa associação a curto e longo prazo para esta modalidade? No fundo, o que é que pretendem fazer para manter a modalidade na terra?
6: Como já foi referido, nós fazemos parte de um calendário anual do GPS Epic. Já demos o nosso contributo este ano através da etapa zero e temos vindo até o momento a participar nas restantes etapas. Portanto, e pretendemos até ao final do ano levar o maior número de participantes da nossa associação às etapas restantes. Também gostaria de referir que pretendemos criar uma escolinha para os miúdos de BTT, incentivá-los à prática da modalidade, portanto é um projeto que também a seu tempo pretendemos levar a cabo.
0: Agora, uma questão de cariz um pouco mais pessoal, que é, temos vindo a perguntar ao Jorge, à Tânia, o que é que os motivam a estar nesta associação, e ao Pedro, como é que tem sido esta experiência associativa? Um homem do futebol, que no fundo tem esta paixão também pela bicicleta, mas como é que tem sido esta experiência?
6: Estando eu ligado ao futebol durante, portanto, toda a minha carreira foi ligada ao futebol, sou um homem do desporto, sou um apaixonado pelo desporto, portanto isto só veio complementar o meu gosto pelo mesmo. Portanto, é de sorrisos nos lábios que eu encaro este desafio e estou presente e espero levar avante o bom nome da escola.
0: É para continuar esta ligação?
6: Sim, é para continuar, claro.
0: Presidente Jorge Couto, de uma forma geral, que projetos futuros tem a direção para esta associação?
8: Bem, gostaríamos de estar presente junto da população, se trabalharmos para os sócios, mas também para todos em geral e para quem quiser abraçar este projeto, não está fechado aos sócios, os nossos projetos não estão fechados aos membros, e nós gostaríamos de, no futuro, e trabalhar nesse sentido, por exemplo, criar novas modalidades na nossa freguesia, como o remo ou a canoagem, tirar proveito do rio ali próximo, o rio Tâmega, onde existe um magnífico espelho d'água propício a esse tipo de modalidade. Penso que as pessoas estão um pouco de costas voltadas para o rio e isso deveria mudar para que tirássemos proveito
0: desses recursos
8: naturais nestes tempos de crise e de bens escassos, etc. Temos que tirar partido do que temos. E para além disso, estamos a pensar, já apresentámos até um projeto na Câmara Municipal do Marco Canaveses, num concurso de orçamento participativo, um projeto relativo a um base camp, com o intuito, com o nome de base camp, com o intuito de trazer turismo ativo para a nossa freguesia. E é um projeto que gostaríamos de levar avante. Esperamos que tenhamos força e coragem para conseguir concretizar essa ideia.
0: Jorge, há pouco o Pedro, em relação à questão sobre a escolha do Jorge para presidente da direção, elogiava a sua capacidade de trabalho, o facto de ter muitas ideias, não é? Quando os microfones estavam desligados, ele, em jeito de brincadeira, dizia que o Jorge é um idiota, não é? Porque é mesmo assim que se chama uma pessoa que tem muitas ideias. Que balança que faz deste projeto, da sua prestação enquanto presidente? No fundo, como é que está, e passando a repetir a mesma questão que fiz ao Pedro, como é que está a ser esta experiência?
8: Bem, é uma experiência muito trabalhosa, em primeiro lugar. Temos que dedicar de muito do nosso tempo em prol da associação. Mas tem sido muito positivo porque tenho conhecido muitas pessoas, ou seja, tenho criado amizades, tenho enriquecido pessoalmente a minha experiência e estou surpreendido pela positiva com as pessoas, principalmente as pessoas que às vezes nós conhecemos superficialmente e quando na hora de, por exemplo, termos que trabalhar e estar no terreno
0: e até de ajudar, e porque ajudar. Sabes que o associativismo vive muito da ajuda das forças vivas da terra.
8: Exatamente,
0: certo?
8: Ficamos surpreendidos com as pessoas que se voluntariam e dão de si e querem estar presentes e para concretizar objetivos.
0: De facto, todos estes projetos ligados ao mundo associativo só são possíveis porque existem pessoas que voluntariamente, ou então empresas locais que ajudam a concretizar então as atividades. A equipa de produção da Nossa Terra esteve no terreno a conversar com algumas destas pessoas que nos explicaram as suas motivações para ajudar a associação de escola. A valorização da equipa de trabalho é uma das razões prioritárias apontadas por todos aqueles com quem falamos.
9: Sobretudo são pessoas que eu me apercebi que são pessoas leais, são pessoas honestas, boas, de boa índole e interessadas em fazer alguma coisa de bom pela localidade, onde, pela região, sobretudo a localidade onde, estão, onde vivem, uhum. e promover uhum. desporto para o bem-estar da comunidade. Ajudo exatamente porque reconheço capacidades, as atividades que eles desenvolvem têm cabeça, tronco e membro.
10: Principalmente a amizade e a dinâmica que eles apresentaram para o seu grupo, para passeios, eventos que participavam e que pretendiam eles próprios organizar. São bastante organizados entre eles, dividem tarefas, são rigorosos, tentam fazer sempre o melhor possível. Queria ser sempre melhor que os outros, sem dúvida, para promover ao máximo a minha loja. Com a credibilidade que eles têm, será sem dúvida uma aposta para se manter pelos próximos tempos.
11: Primeiramente são todas as pessoas, todos os colegas, são colegas já de antiguidade, não é? E a segunda é mais uma valia para a nossa pá, faz ir o bispo. Quanto às associações, eu disse sempre, nunca neguei nenhuma e sempre devo dar um pequeno, mais ou menos um patrocínio. E então, nesse caso aqui, foi do início do primeiro ano, não fui eu o número um patrocinador da escolinha. E teve imenso gosto de colaborar com eles.
0: E na reta final desta primeira hora de emissão do A Nossa Terra, regressamos aos nossos três convidados aqui em estúdio para uma última questão. Jorge Couto, Pedro Monteiro e Tânia Teixeira. Acabámos de ouvir algumas das pessoas da freguesia valorizar o vosso trabalho. Em jeito de despedida, querem agradecer a estas pessoas pela colaboração ou então deixar aqui uma mensagem? E agora sim, as senhoras primeiro, Tânia.
1: E muito rapidamente, em jeito de despedida, queria só lançar o desafio e o reto às minhas colegas de Vila Boa do Bispo para se associarem à nossa. Já temos algumas e valentes mulheres na associação, mas acho que um bocadinho mais de percentagem de feminismo na associação só vinha ser uma mais-valia. Pronto, já disse.
0: Sem dúvida.
1: Muito obrigada pelo convite.
0: As mulheres têm outra sensibilidade, têm outras ideias. Pedro Monteiro, para além das mulheres, o que é que mais gostava de dizer a quem nos ouve para que esta associação fique naturalmente a ganhar?
6: Agradecer a todos aqueles que, de uma forma direta ou indiretamente, tenham colaborado connosco, nos têm ajudado, e dizer-lhes o nosso muito obrigado e que o nosso sucesso também é o deles.
0: Presidente Jorge Couto, a última palavra é sua.
8: Agradeço a vocês esta oportunidade de nos dar a conhecer e também a todos quanto tenha partilhado as nossas experiências e as pessoas que têm participado nas nossas atividades e dar um bem-aja, dizer um bem-aja a todos quanto queiram também associar-se a nós.
0: É com este repto que fechamos esta primeira hora do primeiro programa do mês de abril, onde estivemos a conhecer o trabalho que está a ser desenvolvido pela escola em prol do desporto, da cultura e do lazer, não só na freguesia de Vila Boa do Bispo, como em todo o concelho do Marco de Canaveses. Jorge Couto, Pedro Monteiro, Tânia Teixeira, uma vez mais agradecemos a vossa presença aqui na nossa terra. Em nome de toda a equipa, ficam os votos de muito sucesso para as vossas atividades. Quanto a si que nos acompanha, fique desse lado. Nós regressamos já de seguida ao sinal horário das 11 da manhã para lhe dar a conhecer outra associação de cariz desportivo, os Amigos do Pedal, na Freguesia de Lagares, no Conselho de Penafiel. Até já.

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1: Olá, bom dia. Seja de novo bem-vindo ao A Nossa Terra, um espaço de informação que lhe dá a conhecer o que de melhor existe e se faz na nossa região. Como lhe tínhamos dito na abertura do A Nossa Terra deste primeiro domingo do mês de abril, hoje o programa é inteiramente dedicado ao desporto. Depois de termos conhecido a Descola, a Associação de Desporto, Cultura e Lazer, sediada na freguesia de Vila Boa do Bispo, no Marco de Canaveses, nesta segunda hora vamos conhecer os amigos do Pedal Lagares Clube, da nova freguesia de Lagares Figueira, no concelho de Penafiel, e vamos ainda desvendar-lhe um pouco dos pormenores da organização do Treio Lagares, que acontece já no próximo domingo, dia 10 de abril. Fique connosco, vai ver que vai valer a pena.
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2: Esta semana, em destaque, a Descola, Associação de Desporto, Cultura e Lazer no Marco de Canaveses e a Associação Os Amigos do Pedal em Lagares Penafiel. 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
1: Os amigos do Pedal Lagares Clube realizam ao longo do ano diversas provas nas várias modalidades que têm disponíveis. Organizam eventos ligados ao BTT, fazem a prova XCM da Taça Regional do Porto. No entanto, a atividade que lhes dá maior visibilidade neste momento é o Treio Lagares. António Brandão.
2: Os amigos do Pedal de Lagares surgiram há cerca de 10 anos, quando um grupo de amantes das bicicletas decidiu juntar-se para fazer uns passeios ao domingo de manhã. No ano de 2011, decidiram legalizar a associação e dar corpo jurídico ao projeto existente. Inicialmente, só os homens podiam fazer parte e tinham a obrigatoriedade de andar de bicicleta. Atualmente, as mulheres também já integram a associação e não é obrigatório praticar BTT. Na atualidade, a associação é composta por aproximadamente 70 participantes. No que toca a património, os amigos do Pedal têm uma viatura de 6 lugares adaptada para o transporte de bicicletas, um reboque que utilizam nas provas e equipamento didático e de trabalho. Têm sede própria no edifício da antiga escola primária, cedido pela Junta de Freguesia. Ao longo do ano, realizam diversas provas nas diversas modalidades que têm disponíveis. Organização de eventos de bicicletas, BTT, competição e todo o terreno. Fazem a prova de BTT XCM, prova da Taça Regional do Porto, sendo que a atividade que lhes dá maior visibilidade neste momento é o Treio Lagares, um evento anual que já vai na 4ª edição e se realiza no próximo dia 10 de abril. Esta prova começou com cerca de 300 participantes, mas no ano de 2015 já chegaram aos 1.800 vindos de todo o país. A prova é composta pelo Trail, Ultra Trail e Extreme, com diferentes distâncias e diferentes intensidades. Este ano tem uma novidade, o Trail Kids, para que os mais novos também possam participar. A prova conta ainda com uma caminhada que no ano passado teve um cariz social. O valor feito com as inscrições, cerca de 2.600 euros, foi ofertado aos bombeiros voluntários de Passo de Sousa. A associação é sócia da Associação de Ciclismo do Porto e da Associação de Trail Running Portugal.
1: Mas para melhor nos dar a conhecer esta associação, temos connosco em estúdio Bruno Moreira, presidente da associação, Joel Ferreira, secretário, e Filipe Barbosa, presidente da Assembleia Geral. Bom dia aos três, sejam bem-vindos à nossa terra.
4: Bom dia.
1: É por Bruno Moreira que começamos esta viagem. Com 33 anos de idade, é presidente dos Amigos do Pedal A3 e campeão nacional de Enduro. Um presidente apaixonado pelo desporto e a locomotiva que puxa toda a associação. Bom dia, Bruno Moreira. O Bruno, de facto, já tem um currículo bastante significativo naquilo que é prática desportiva. Começa pelo Enduro, onde foi campeão nacional. Depois também começa a ligar-se ao BTT e, mais recentemente, diríamos que está também já apaixonado pelo trail. Bruno, e esta vontade de ser presidente de uma associação como os Amigos do Pedal, onde é que surge no meio disto tudo? Podemos dizer que é um homem mais de terreno ou também para gerir?
5: Olá, bom dia. Sim, eu sou um homem mais de terreno. Quem me conhece sabe que eu sou de poucas palavras. Aqui o Filipe Barbosa está aqui presente com nós, o presidente da Assembleia Geral, já foi duas vezes presidente do Amigos do Pedal, passou-me uma pasta. Claro, estou contente por ser presidente.
1: Se lhe perguntares, Bruno, como é que define os Amigos do Pedal, para quem não conhece, o que é que já a abrir pode dizer sobre esta associação?
5: Sim, os Amigos do Pedal são um grupo diferente, penso eu, diferente dos outros grupos. É um grupo bastante amplo e diversificado. Somos cerca de 60 elementos. Penso com esta equipa de no grupo.
1: As coisas estão a funcionar bem e a prova é que vocês são já uma associação de referência.
5: Exatamente.
1: Na região e eu diria até já no panorama nacional. O Bruno dizia, e bem, que o Filipe Barbosa já foi presidente. É um homem que, ao que sabemos, está praticamente desde a fundação. Ele é natural e residente na freguesia de Lagares e foi um dos mentores da criação dos Amigos do Pedal, juntamente com outros companheiros. Filipe Barbosa, uma vez mais, bom dia.
6: Olá, bom dia.
1: Seja bem-vindo à nossa terra. Como é que nasce esta ideia da criação dos Amigos do Pedal?
6: Como é que nasce? Olha, numa altura estávamos num grupo de amigos numa garagem que é uma oficina de motos, que é de Moto Santos. E pronto, começámos lá a conversar, a fazer uma equipa, porque já antes tínhamos uma equipa, um grupo que pertencia ao grupo de jovens devagados. Entretanto, esse grupo acabou. Estivemos parados vários anos. Pronto, nesse dia começamos a ser ocupado de bicicletas, porque é uma oficina de motas e bicicletas. E surgiu a ideia de fazermos um grupo para começarmos a andar o domingo de manhã. Pronto, resolvemos fazer o quê? Fazer uns polos para iniciar, para distinguir quem é que fazia parte do grupo. Pronto, e foi assim, começámos com essa brincadeira. E hoje está visto que foi uma ótima ideia, porque já somos 60 elementos. Já fizemos o 10º aniversário, temos feito inventos, todo tipo de inventos, não só, não é só fazer o desporto, porque nós, ou praticar o desporto e fazer certo tipo de inventos, também temos ajudado pessoas.
1: Já temos ajudado. Vocês têm a vertente solidária do desporto, não é?
6: Exato,
1: não
6: exato.
1: É só o desporto pelo desporto, tem também aqui um cariz de solidariedade.
6: Claro. Essa foi uma das razões que nós resolvemos começar a trabalhar. Já ajudámos bem há pouco tempo, uma associação de deficientes do Porto. Também já fizemos este grupo dos amigos do pedal. A maioria deles, principalmente o grupo das direções passadas, também faziam parte de um outro grupo que se chama Extremo Lagares, porque o Extremo Lagares, ao fim e ao cabo, eram amigos do pedal. E o Tonteiro eram duas direções, mas compostas com elementos dessas duas mesmas. Então o que acontece? Também no Extreme também fizemos vários eventos para ajudar várias pessoas. Uma delas foi um colega nosso que ficou paraplégico, uma rapariga, nossa vizinha de Ordins, que já faleceu infelizmente, também ficou paraplégica, e nós conseguimos 5 mil euros para ajudar a rapariga. E pronto, tem sido esse o nosso lema, é trabalhar para fazermos desporto, porque é muito bom,
1: e também ajudar o próximo.
6: Claro.
1: Portanto, Filipe, aquilo que percebemos é que não chegava apenas a andar de bicicleta com um grupo de amigos.
6: Exatamente.
1: Era preciso algo mais.
6: Exato.
1: Algo mais institucional, algo mais a sério. Foi isso que pretenderam com a criação da associação.
6: Exatamente.
1: Diz que de início começaram por fazer uns polos para se identificarem, para dizerem quem vocês eram, para se darem a conhecer. Mas começaram por que tipo de atividades? Começaram por fazer o quê?
6: No início foi isto. Éramos, julgo que, 12 elementos. 12 elementos foi o grupo que começamos. Saímos ao domingo de manhã, sem preparação nenhuma, porque não estávamos habituados a andar de bicicleta. A maioria das vezes parávamos, fazíamos, sei lá, 1,5 km, já estávamos parados e sentados. Pronto, e tudo isto era engraçado, porque depois, nesse espaço de tempo, o nosso colega e amigo Pim Santos, que é um grande amigo nosso, ele é muito cómico, e então havia um prémio montanha que ele levava uns bombons num saco. E depois chegámos ao final, sempre fazíamos uma certa subida que não tínhamos feito o fim de semana antes. E eu chegava acima e dizia: "Oh, pessoal, vamos, temos aqui o prémio montanha", dava um bombom a cada um. Pronto, e era isso mesmo. Pronto, começámos assim a brincar e pronto.
1: Divertiam-se.
6: Exatamente,
1: acima de tudo,
6: porque
1: não é?
6: Ao fim e ao cabo era mesmo isso.
1: O presidente da Assembleia, Filipe Barbosa, como dizíamos há pouco, não esteve sozinho nesta fundação da Associação Os Amigos do Pedal. Acompanharam-no nestas andanças Joaquim Santos e Domingos Pereira, dois sócios da coletividade que também partilharam connosco como foram estes inícios. Vamos ouvir.
7: Era uma associação, era preciso... Era para Lagares crescer e para fazer aqui alguma atividade, que não havia nada na altura. É uma mais-valia para Lagares e Penafiel e arredores. Sem esse invento dos amigos de pedal, muita gente não conhecia Lagares, nem longe, nem de perto. Que se começou por 4 ou 5 pessoas e que cresceu até que está neste ponto... um patapar bastante alto. Desejo que continue assim, ou para melhor, porque é uma mais-valia para Lagares, para Penafiel.
8: O grupo de amigos se juntou no café e pela necessidade de praticar desporto e também uma atividade que estava a ficar um bocadinho esquecido, ou já com pouca atividade, achámos por bem e para o grupo de amigos se juntar também. Dar início a essa atividade, ou pelo menos vitalizar um bocado essa... Por aí, e depois começaram-se a dar uma contribuição todos os meses para algumas despesas, para poder dinamizar mais em algumas atividades. E foi daí depois que criou-se uma sede, ou seja, muito provisória. Foi um contentor emprestado, num sítio de um terreno emprestado também. Começou depois a crescer e a ganhar mais elementos, mais adeptos por essa atividade. É uma associação agora muito dinâmica, que tem mostrado algumas atividades de referência. Saiu um bocadinho, já não é só os amigos de pedal, já não é só o BTT. Já temos também o trail, que também já é reconhecido já aqui pela região também, como referência.
1: Joaquim Santos e Domingos Pereira, dois exemplos que demonstram que tudo é possível quando existe cooperação e empenho de todos. E vamos continuar a falar de bons exemplos. Joel Ferreira é natural de Lagares e residente em Valpedre. É secretário da Direção dos Amigos do Pedal e representante do clube no Conselho Municipal do Desporto. Está ligado à associação há 5 anos e digamos que foi um dos impulsionadores da sua fundação. Bom dia, Joel. Seja também bem-vindo à nossa terra. Começo por lhe perguntar como é que surge esta sua ligação aos Amigos do Pedal.
9: Surge naturalmente com a necessidade de fazer parte de uma associação desportiva. Eu, nessa altura, antes de fazer parte dos Amigos do Pedal, tinha feito parte da direção do Sporting Clube Lagares. Tive algum tempo no vazio, mas depois... o meu corpo pediu trabalho comunitário e comecei a ser só mais um no início. Comecei a ser captado para o centro do trabalho pelo Bruno e pelo Filipe Barbosa, que na altura era o presidente, e depois as coisas foram evoluindo e...
1: Enfim, e foi ficando
9: o que é que o cada
1: foi
9: vez mais agarrado.
1: Cativando, o que é que o motiva a estar?
9: É o facto de nós resolvermos sempre os nossos problemas, que felizmente também não são assim tantos, dentro de casa, e fazermos sempre um trabalho brilhante, porque corre, pelo menos o feedback que nos chega é sempre esse, corre sempre bem, os nossos ambientes são sempre um sucesso,

0: interesse, o empenho em criar uma instituição que abrigasse essas crianças. E porquê? Porque os pais estavam ocupados, muito ocupados, e havia necessidade de retirar essas crianças da rua. E então, como é que isso cresceu? Essa ideia foi crescendo precisamente por ver cada vez havia mais crianças. Elas não estavam abandonadas, porque nunca estiveram. Os pais é que estavam pouco tempo com elas. Não havia tempo para dar carinho a essas crianças. E também eram crianças, amigas de saltar e correr.
1: Precisavam de algo que se adequasse à idade delas, não é?
0: Era preciso alguém que olhasse por elas na hora em que os pais não estavam. Elas não eram acarinhadas, não porque os pais fossem maus, não
1: porque
0: eram.
1: As condições de vida eram, não permitiam, não é?
0: Não permitiam, porque as famílias numerosas, só o chefe de família a trabalhar nessa altura, ainda não havia aquele gesto de se dar trabalho à esposa. Era só o esposo,
1: marido que trabalhava.
0: Tinha que trabalhar
1: para manter a família. Ele,
0: depois,
1: é?
0: E faltando o trabalho dele, faltava tudo. E além disso, o que faltava mais à criança era precisamente o carinho, o amor que eles não tinham. Os da rua também davam-lhe um pontapé daqui e outro de lá, e eles lá andavam. E porquê que levavam um pontapé daqui e outro de além? Porque saltavam os muros, tinha aquela coisa de
1: brincadeiras
0: criança.
1: Brincadeiras típicas da
0: própria,
1: idade, não é?
0: Própria, de idade. Não eram mal educados. Não era por ser mal educado. O que não quer dizer que um ou outro não faltasse ao respeito. Mas quando faltava ao respeito, punham-no na lista.
1: Bastaria um professor para impor a autoridade. E, portanto, vocês, enquanto professores, sentiram que fazia falta dar mais alguma coisa àquelas crianças, porque elas mereciam, não é? Elas, no fundo...
0: E então tínhamos que as ocuparem nos tempos livres. Uns tempos estavam na escola, onde aprendi, outro tempo era o desporto, e chamando-os para o desporto, eles já saíam daquelas tripulias todas que faziam e que eles andavam mesmo. Eles mesmo, a criança mesmo, via onde é que havia de ir procurar. Lembra o tempo dos frutos. Ele saber onde é que haviam de ir e saltar e fazer esse tipo de isso. E era aí é que posso chamar a falta de respeito. Porque o dono da propriedade não tinha culpa nenhuma dele não ter nada que fazer. Havia que...
1: Então, e vocês começaram por onde, professor Francisco, depois desta ideia e desta consciência de que havia que fazer algo para ocupar estas crianças e estes jovens, começaram por fazer o quê?
0: Começámos por contactar os pais, saber se aceitavam o eles nos tempos livres estarem ocupados. Porque nem todos viam isso, mas uns atrás dos outros lá foram

0: lá foram, não nos deram grandes problemas em aceitar e em nos darem o filho
1: para vocês cuidarem.
0: Cuidar.
1: Que tipo de apoio começaram por oferecer?
0: O apoio.
1: Que atividades começaram a desenvolver e em que moldes, em que horários?
0: Primeiro, era fora dos tempos letivos. Por isso era a ocupação dos tempos livres. Só quando eles estavam livres é que estavam lá. Então há que arranjar um espaço. Esse é que deu mais problemas a arranjar. Mas construiu-se uma sede junta na altura. E com a ideia de se ocupar para um centro de acolhimento mesmo de crianças. E então, aí ficámos mais livres daquilo que nos trazia ocupado. E foi assim que nasceu, foi assim que aquilo que se foi criando.
1: Começaram com quantas crianças? Tem ideia?
0: Com 50.
1: Logo de início?
0: Logo de início. E esse que não aceitámos.
1: Porque não havia capacidade para mais, não é?
0: Não havia espaço livre.
1: Portanto, foi um projeto que sente que acabou por ser bem acolhido pela terra.
0: Sim, ainda hoje.
1: Ainda hoje. E a prova é que a instituição mantém-se no ativo, diria até numa altura em que a oferta é mais que muita. As próprias escolas hoje têm as atividades de enriquecimento curricular, esses prolongamentos, não é? Que à altura não havia, não é? Portanto, e qual era a área de intervenção em que vocês atuavam?
0: Do ATL era servir a criança nos trabalhos da escola. Quando chegavam, porque se eles estavam ali ocupados e não tinham mais tempo, tinha que se lhe preparar tudo o que eles, que os trabalhos que eles faziam da escola, tinha que se lhe dar apoio nesse âmbito, e os pais, era precisamente o que queriam, era que nessa hora vaga também se cuidasse do apoio escolar.
1: Seu Francisco,
0: e sabem, senão ele não tinha tempo.
1: Sr. Francisco, a instituição permanece no tempo, como dizia há pouco. As crianças foram sempre o público-alvo ou a determinada altura pensaram em introduzir aqui outra faixa etária?
0: A outra faixa etária era o apoio aos velhos.
1: Aos idosos?
0: Aos idosos. Desculpe o termo, mas era assim.
1: Era
0: os idosos.
1: É porque assim que na gíria se diz, não é?
0: Mas nunca se chegou a criar. E nunca se chegou a criar pela falta de espaço. Simplesmente.
1: Vamos introduzir agora na conversa o atual presidente da IPACIT, Joaquim Costa, que está no primeiro mandato. Ele é engenheiro agrícola de profissão e assume este desafio de comandar este barco onde os seus três filhos já navegaram. Engenheiro Joaquim Costa, seja bem-vindo à nossa terra.
2: Bom dia.
1: Bom dia. Como é que entra nesta história toda? Apenas pelos filhos? Por afinidades familiares? Como?
2: Inicialmente pelos filhos, porque no âmbito da atividade, como muito bem foi referido, desenvolvida pela EPACIT, era também, digamos, minha obrigação, até porque nos unem laços, como disse, familiares também, e portanto, mas além desses laços familiares, estava de cima de tudo a qualidade do serviço que era prestado e é prestado pela EPACIT, no sentido de auxiliar as nossas crianças, as crianças da freguesia, e também de possibilitar, digamos assim, aos pais que durante esse período em que os seus educandos estão na EPACIT, estão absolutamente descansados, porque sabem que nesse período de tempo nós contribuímos para a continuidade do ensinamento que eles têm na escola, na execução das suas tarefas escolares e no exercício de atividades, digamos assim, de lazer, de convívio entre eles, de brincadeira, porque nem só de escola se faz a formação.
1: Portanto, eu arriscaria a dizer que foi o sucesso e a satisfação enquanto pai que o levou então a acreditar que podia também contribuir para o desenvolvimento deste projeto e para a criação talvez de novas dinâmicas, já vamos perceber isso. Para quem nos ouve e da fundação e dos primeiros passos à atualidade, hoje estamos a falar de quantas crianças que a vossa instituição dá resposta e, na prática, que atividades em concreto são desenvolvidas com elas?
2: Neste momento, tal como foi dito também, a oferta de outras instituições é bastante grande. Nós estamos restringidos, por assim dizer, ao espaço que gentilmente nos é e do qual agradecemos, cedido pela Junta de Freguesia. No entanto, é limitativo da execução das atividades que eventualmente poderíamos desenvolver e gostaríamos de desenvolver. No entanto, ainda nos tempos atuais temos na ordem das 40 crianças, às quais, portanto, proporcionamos desenvolvimento das atividades e também, à maior parte delas, as próprias refeições.
1: Asseguram o transporte?
2: Não, nós não temos meios de transporte. Os recursos, pronto, da instituição, até porque não temos cotizações, os pais pagam em função de terem ou não terem os filhos, portanto, e se não têm, não têm uma continuidade de uma cotização, o que provavelmente seria absolutamente necessário, até para garantir um fluxo de recursos financeiros à instituição para continuar a poder desenvolver outras atividades.
1: Portanto, os pais asseguram o transporte e a partir do momento em que eles entram na instituição, o trabalho aí, esse sim, é da vossa inteira responsabilidade.
2: Quando disse, nós não temos o transporte, graças também à nossa localização geográfica, muito próxima da escola, nós vamos buscar, quando o tempo, as condições climatéricas o permitem, os nossos colaboradores, neste caso as nossas colaboradoras.
1: E quantas são já agora?
2: Três. Vão a pé buscar as crianças e, portanto, ordeiramente e em segurança, são encaminhados da escola até à EPACIT e da EPACIT até à escola, isto na hora das refeições, ou, portanto, entre as refeições e o horário escolar, e quando o tempo está menos convidativo, portanto, principalmente durante o período de inverno, recorremos a um autocarro com quem temos um protocolo e, quando é preciso, temos essa facilidade de recorrer.
1: Portanto, quando
2: transporte.
1: Falamos desta questão do transporte, não têm é transporte próprio, mas
2: exatamente.
1: Que asseguram o serviço,
2: exatamente.
1: Lá isso asseguram. Depois, o tempo que passam dentro da instituição, dizia que não só de estudo se faz a criança, é importante também a parte lúdica e, quer no aspecto mais formativo, quer no aspecto mais lúdico. O que é que vocês desenvolvem com estas crianças?
2: Portanto, no aspecto formativo, temos o apoio das nossas colaboradoras, como já falámos, e que prestam todo o apoio aos alunos na execução, na orientação dos seus trabalhos escolares. E depois no âmbito do calendário, digamos assim, do calendário anual dos diversos acontecimentos anuais, o dia do pai, o dia da mãe, o dia da floresta, qualquer festividade, digamos assim, são elaborados trabalhos alusivos a essa
1: a esses momentos,
2: a essas datas em concreto, e depois tem também o espaço dos jogos, como dissemos, a área de recreio, a área de ar livre, não é assim tão grande como isso, mas felizmente a imaginação das crianças dá-lhes asas para num pequeno espaço também poderem desenvolver qualquer atividade, desde que o tempo, as condições climatéricas também o permitam. E executamos também durante várias vezes no ano, desde idas ao cinema, desde saídas, visitas, do género de visitas de estudo, e fazemos no período de verão, férias de verão, normalmente uma semana, meia dúzia de dias, em que as nossas colaboradoras têm a oportunidade de, através também do nosso apoio e do apoio indispensável dos pais, porque também colaboram financeiramente para isso, para criarmos condições também para que as crianças, num ambiente fora do comum, possam desfrutar de umas férias, possam também desenvolver-se na ausência dos pais, evoluírem também, crescerem.
1: De maior autonomia também é importante.
2: Exatamente, às vezes isso não é fácil, até porque os pais, pronto, têm receio de deixarem ir os meninos uma semana sem eles, como é que vão reagir?
1: Se calhar é mais difícil convencer os pais e trabalhar com os pais do que com as próprias crianças.
2: É mais difícil os pais, se calhar, convencerem-se de que eles vão ser autónomos, que eles estão bem acompanhados, que eles não vão ter saudades, entre aspas, dos pais. Os pais é que têm sempre muitas saudades, porque ligam todos os dias para as colaboradoras a dizer, a perguntar se eles estão bem, se não estão. E portanto, e os filhos, às vezes, até em situações muito pontuais, até evitamos que eles falem com os pais, porque depois há aquele falar, e depois do falar fica então a saudade.
1: Pois.
2: Então, para que eles se mentalizem mesmo de que naquela semana não há pais,
1: estão por sua conta
2: em circunstância,
1: exatamente,
2: não lhes falta nada, e portanto é uma boa oportunidade para se desenvolverem, para criarem outros laços de amizade com os colegas. E, portanto, é isso que pretendemos.
1: O Presidente fala dos pais e de facto, é uma componente muito importante para o vosso trabalho. Aliás, não é criança que decide se vai ou não frequentar,
2: claro,
1: a IPACIT, são os pais. Mas, em boa verdade, como dizia há pouco na conversa com o professor Francisco Costa, hoje, se à altura em que a instituição foi criada a oferta não era tão abundante, hoje instituições que garantem a ocupação das crianças e dos jovens para além dos tempos letivos já são algumas, inclusive na própria escola pública já foi criado um método que garanta aos pais essa tranquilidade. No entender do engenheiro Joaquim Costa, o que é que ainda leva, com toda esta oferta, os pais optarem por uma IPSS?
2: Olha, eu penso que, e como disse, os meus filhos, principalmente o mais velho, porque é a minha referência em termos de anos, portanto, tem 21 anos. E, portanto, se ele foi para lá com cerca de 4, 5 anos, portanto, já passaram uns anos, e o certo é que a qualidade do serviço, digamos assim, que a IPACIT e os seus colaboradores proporcionam às crianças, é esse o nosso reconhecimento. Porque, caso contrário, ou não existíamos, ou teríamos um número muito inferior de crianças.
1: Que tem, não é?
2: E, portanto, esta qualidade vai passando de pais para pais e de filhos para filhos. Portanto, é este, no fundo, o reconhecimento e a aposta que sempre foi feita, e foi feita também nos nossos colaboradores. Porquê? Porque é também o reconhecimento do trabalho deles, não é? No fundo, é um bocadinho isto. Não é porque as nossas condições físicas e materiais são melhores, é porque realmente os pais entendem e reconhecem que a qualidade e a formação que é proporcionada aos seus educandos, portanto, tem sido a melhor, não é?
1: Essa qualidade e essa formação exigem, como em qualquer outro projeto, uma gestão financeira. Como é que é feita esse orçamento, essa gestão da vossa instituição?
2: Esse é o nosso maior problema, como calculo que será para todas as outras instituições. No entanto, como é também recorrente, nós temos o apoio da Segurança Social, mas também, como é normal, esse apoio é manifestamente insuficiente, e o que nós beneficiamos também é da ajuda que os próprios pais, por terem os seus filhos na IPACIT, colaboram no apoio que dão, que é, vá lá, em função também das suas possibilidades, porque nós temos desde quem pague um valor mais elevado a um valor quase insignificante.
1: Estamos a falar de acordo com os rendimentos do agregado
2: familiar. Portanto, temos em consideração essa disponibilidade. E depois, o que muito também agradecemos, sempre que realizamos atividades, socorremos-nos da ajuda dos pais, no sentido de dizer, olha, são precisos 2 euros, são precisos 5 euros, é aquilo que necessário for. Sempre com o intuito, nós, IPACIT, não existimos para dar lucro. A IPACIT nunca deu lucro, a IPACIT vive com os recursos que tem, paga aos seus colaboradores e saldo zero. Portanto, isso cria-nos realmente, às vezes, constrangimentos de
1: tesouraria,
2: não é? No entanto, vamos vivendo.
1: E o que é que leva um engenheiro agrícola, que está na sua vida e na sua atividade profissional, consciente destas dificuldades que é gerir uma instituição? Consciente desta escassez de meios financeiros para se poder executar, se calhar, até um programa mais diversificado. Ainda assim, eu estou e estou disponível.
2: Olha,
1: para o que motiva.
2: Estou disponível, pouco disponível em termos de tempo, mas disponível em termos de muita vontade. E tenho aqui a agradecer ao seu professor a herança que me deixou. Portanto, porque deixou realmente uma herança de valor inestimável, e no fundo foi isto que aconteceu. Não é por razões financeiras, de maneira nenhuma, porque nenhum dos órgãos sociais da IPACIT foi ou é remunerado, nem será nunca. Portanto, é mesmo um gosto, porque, como disse inicialmente, que vem já dos meus filhos, passou para os meus sobrinhos, e, portanto, é quase como que uma herança que nós fazemos com gosto, no sentido de podermos também dar algo em troca à nossa sociedade, à nossa freguesia.
1: E à comunidade onde estão inseridos, não é?
2: Exatamente.
1: E quais são as principais preocupações que a vossa direção tem com este projeto para com essa comunidade onde estão inseridos? O professor Francisco fazia referência que isto nasce fruto de uma consciência, os tempos mudaram. Hoje, qual é a vossa preocupação? Estão mais vocacionados para que tipo de aspectos?
2: Nós estávamos, é um sonho da IPACIT, aliás, como dizem os seus estatutos, que era para o apoio às crianças e idosos de Torrados. Há uns anos atrás tivemos a oportunidade de fazer uma candidatura aos fundos comunitários, à Segurança Social, para alavancarmos um projeto de construção de um um edifício, digamos assim, de criarmos as condições para, além das crianças, podermos ter os idosos, ou proporcionar aos idosos as melhores condições para, digamos assim, um final de vida, que é o normal, mas em boas condições, com qualidade de vida. E, lamentavelmente, na nossa freguesia não temos ainda essas condições. O sonho mantém-se. As condições económicas da atualidade é que não estão ainda favoráveis. Portanto, estamos ainda na expectativa. Tivemos hipóteses de, com uma parceria que foi estabelecida com a Câmara Municipal, de eventualmente podermos ter ficado com as instalações da antiga escola primária. No entanto, as condições físicas do edifício não se coadunavam com as exigências de um edifício para um lar de idosos ou para um centro de idosos, e acarretaria elevados investimentos com os quais nós não podíamos suportar. E, portanto, isso acabou por se tornar inviável. Abdicámos dessa proposta, dessa oferta que nos foi efetuada pela Câmara, mas continuámos, digamos, vigilantes, continuámos dispostos, se as oportunidades surgirem, a criarmos essas condições, porque entendemos que hoje, e a demografia está aí para o provar, o número de idosos é superior ao número das crianças. E se nós entendemos que o número de crianças vai ser cada vez menor, infelizmente, o espaço para os idosos vai ser cada vez mais necessário. E, portanto, estamos a aguardar que, da parte da conjuntura, digamos, económica e até da própria Segurança Social, possam ser criadas condições para alargarmos um projeto desta envergadura, porque estamos a falar de um projeto na casa entre 1,5 milhão, 2 milhões de euros, que era, na altura, aquilo que tínhamos previsto para a execução de um projeto desta dimensão. Ora, neste momento isso é absolutamente inviável, a não ser que existam recursos, apoios comunitários para esse efeito.
1: E enquanto não é possível a criação dessas condições para os idosos, vamos ouvir a faixa etária ou o público que está então a beneficiar dos serviços desta instituição. Vamos sair dos estúdios e perceber de que forma as crianças e os jovens se sentem dentro da IPACIT.
3: Eu sinto-me bem, porque aqui aprendemos coisas, aprendemos a fazer as TPCs.
4: Eu gosto também de estar aqui. 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
1: E regressamos à conversa aqui em estúdio para a reta final desta segunda hora de emissão do programa A Nossa Terra, onde estamos a conhecer a IPACIT, uma instituição de apoio às crianças na freguesia de Torrados e Sousa, concelho de Felgueiras. Professor Francisco Costa, há pouco o engenheiro Joaquim Costa falava deste anseio que ainda não foi deitado por água abaixo de vir um dia a dar resposta à terceira idade, porque de facto este público está também designado naquilo que são os estatutos e o nome da própria instituição. Era algo que também gostava particularmente de ver ainda ser concretizado.
2: Era, e os próprios idosos esperam por esse trabalho e pela criação desse espaço para eles, porque está-se a notar que eles não têm um espaço condigno para viver o seu tempo livre. E eles, que agora têm tanto, sentem-se com necessidade disso. E é preciso olhar para eles como se olha para as crianças. E se olhou, agora vamos olhar para os velhos. Sim.
1: E como é que idealiza esse espaço, essa valência, digamos assim? O que é que gostava que fosse o apoio à terceira idade da IPACIT?
2: O apoio à terceira idade era criar-lhe um espaço onde eles pudessem estar, contar
1: as histórias,
2: a passagem da vida deles, dos seus conhecimentos, a amizade que tiveram uns com os outros, recordar o antigo. Mas eles não têm um lugar agora onde possam fazer isso, porque não é. Eles agora recorrem à tasca. Na boa acepção da palavra, porque lá nem há tasca, há uns cafezitos,
1: espaços mais públicos onde eles se possam encontrar e confraternizar, não é?
2: Era um espaço amplo e onde eles se sentissem à vontade e não estivessem a falar disto ou daquilo e a olhar para trás quem é o cavalheiro que está ali ou não é. E portanto isso é uma necessidade e que eles mesmo gostariam de ter e ver de pé.
1: Essa necessidade, pelo que percebo, está naturalmente dependente de condições financeiras, mas também da existência de um local próprio para o efeito.
2: É.
1: O espaço continua a ser também um dos principais problemas da instituição, ou seja, é cedido de bom agrado, naturalmente, pela junta de freguesia, mas precisavam de mais. Gostava ainda de um dia ver esta instituição funcionar numas outras instalações maiores.
2: Gostava, e foi pena não termos capacidade para, mesmo capacidade financeira, para não deixarmos ir o projeto que nos propusemos abaixo. Afundou-se porque era um valor muito alto. Nós acabámos por dispensar a dádiva das escolas, porque aquilo para nós era um cheque sem cobertura, porque tínhamos que fazer obras na escola e não tínhamos dinheiro para as fazer. Então não valia a pena estarmos a receber uma coisa que não lhe dávamos utilidade. Porque às vezes na rua perguntam, mas porquê que não ficou com a escola? E eu respondo, porque não tínhamos hipótese.
1: É quase como ter um Ferrari e não ter dinheiro para a gasolina, não é? É um bocadinho isso que diz a quem não aborda. Presidente, este é naturalmente uma necessidade que está consciente da vossa parte.
3: Algo
1: projetado neste sentido, ou melhor, estamos mesmo a terminar o nosso tempo. Que projetos têm vocês para o futuro?
3: Não, os nossos projetos são basicamente muito simples, são o de dar continuidade à qualidade do serviço que tem sido desenvolvido e oferecido às nossas crianças e, no fundo, eu penso que isso é que espelha essa qualidade, que é aqueles que foram as primeiras crianças da IPACIT são hoje os filhos dos nossos idosos. E eu estou plenamente convencido de que esses filhos dos nossos idosos também têm este sonho de poderem proporcionar aos seus pais aquilo que os pais deles lhes proporcionaram na IPACIT nos seus primeiros anos de vida. Ou seja, proporcionaram-lhes qualidade. Os pais das nossas primeiras crianças, como hoje também, mas menos, como muito bem referiu, porque as escolas hoje já oferecem outras condições, mas no tempo em que a IPACIT começou e no tempo também dos meus filhos, principalmente do mais velho, as escolas não tinham essas valências e, portanto, os pais dessas crianças, e principalmente no nosso meio, tinham uma ocupação fabril e, portanto, o horário da fábrica não se coadunava com o horário da escola. Portanto, havia esta premência de cobrirmos esta necessidade. E eu estou convencido que essa necessidade, hoje e cada vez mais no futuro, vai se transferir não para as crianças, mas para os idosos. E, portanto, pode ser que, se as coisas evoluírem, porque as crises não duram sempre, não são eternas, e, portanto, eu estou convencido que há de haver um dia que onde existir condições mais favoráveis, quer para nós termos apoios, quer até para, junto dos nossos, dos tais primeiros filhos, podermos obter da parte deles a melhor colaboração, também para apoiarem um projeto desta envergadura, porque não tínhamos ilusões, estamos a falar de muito dinheiro, e portanto é preciso que haja fundos para levarmos a bom porto este sonho de criarmos as melhores condições para que os nossos idosos tenham boas condições de vida, tenham uma oportunidade de confraternizarem com os seus amigos, relembrarem os seus episódios de infância, de relembrarem as suas dificuldades, os seus êxitos e desfrutarem de um bom,
1: do tempo que lhes resta, que lhes resta qualidade, com qualidade. Nós também esperemos que este sonho vosso se concretize. Engenheiro Joaquim Costa, professor Francisco Costa, muito obrigada por terem
3: vindo.
1: Nós
3: é que agradecemos em nosso nome e principalmente em nome da IPACIT esta oportunidade de divulgarmos este trabalho.
1: É para isso que o programa A Nossa Terra existe, é para dar de facto a conhecer o que de bom se faz na nossa região. Por isso nós prometemos o regresso na próxima semana. Antes de despedida, relembrar que eu sou Marina Sousa, a produção é da Direnor nas pessoas da Paula Teixeira e da Iva Soares, e na sonoplastia esteve o António Brandão. Então nós estamos de regresso no próximo domingo, à mesma hora, às 10 da manhã. Até lá, fique bem, fique na nossa companhia, tenha uma boa semana.
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São 7 horas. 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

Bem-vindos para a edição desta quinta-feira do Dia Positivo no RCP. Está aberta mais uma sessão. Comigo, António Brandão, até bem perto das 11. É um prazer estar na sua companhia, sempre, claro, com grandes músicas.

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Esta é a primeira hora do Dia Positivo nesta quinta-feira. Bom trabalho na estrada. Faço votos de que tenha uma boa viagem ao som dos grandes sucessos no RCP.

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Esta é a primeira hora do dia positivo de quinta-feira. Segue mais um grande sucesso para si. Bom dia.

Termina aqui a primeira hora do Dia Positivo de quinta-feira. Esteja atento às notícias à hora certa. Regresso logo depois. Continuação de uma excelente quinta-feira. Até já.

0: 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São 9 horas.
1: Bom dia. O aumento da procura por cromos no Mundial 2026 está a ser acompanhado por um crescimento de esquemas de burla online, como alerta o Portal da Queixa, que já registou mais de 60 reclamações em Portugal. Segundo a plataforma, têm sido denunciados sites que simulam lojas oficiais e vendem cadernetas e cromos, mas que não entregam os produtos após o pagamento. A CP Comboios de Portugal lançou um concurso para a compra de 12 automotoras para o serviço de alta velocidade. A companhia ferroviária pode ainda, dentro da opção de compra, adquirir mais 8. Dentro da modernização deste setor, a CP vai receber 190 automotoras nos próximos anos. O Sindicato Nacional do Pessoal de Voo da Aviação Civil estima que cerca de 500 voos poderão ser afetados pela greve geral agendada para o dia 3 de junho. A greve, convocada pela CGTP, está a reunir cada vez mais representantes de trabalhadores e deverá lançar o caos no setor dos transportes. Por cá ia terminar a notícia de que 5 idosos foram sinalizados em situação de vulnerabilidade em Lousada. A situação decorreu no âmbito de uma denúncia de existência de idosos em alegada situação de vulnerabilidade social e habitacional. A guarda apurou que as condições de permanência na habitação eram inadequadas.
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um prazer estar na sua companhia. Boa tarde, bem-vindos. Está no ar a sessão da tarde de quinta-feira. Até às 18, grandes músicas para ouvir aqui no RCP.

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e só agora chegou até nós. Boa tarde. Esta é mais uma hora de grandes músicas no RCP 91.8. Boa viagem ao volante do seu automóvel. É um prazer estar na sua companhia.

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1: São 15 horas. 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

ao volante do seu automóvel, boa viagem, bom trabalho também, claro, se for o seu caso, onde quer que esteja, com quem quer que se encontre, com grandes músicas na sua rádio favorita. 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

É com muito prazer e muita satisfação que cá estou para lhe levar até si as grandes músicas em mais uma tarde aqui na sua rádio favorita 91.8 em todo o mundo, Rádio Clube-Penafiel.pt. Aproveite ao máximo. Boa tarde.

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1: São 16 horas. 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

é assim, esta tarde vai continuar a tocar grandes músicas na sua rádio favorita. Aqui vai mais um grande sucesso só para si.

Está bem sintonizado o seu rádio 91.8, norte do país. Este é o som do RCP, estúdios na cidade de Penafiel e de emissão para um vasto auditório, onde quer que esteja, com quem quer que se encontre, é um prazer estar consigo, sempre, claro, com grandes músicas, só para si.

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Mais uma tarde de grandes sucessos na sua rádio. Obrigado por estar ligado, onde quer que esteja, com quem quer que se encontre. Boa viagem, bom trabalho. Seguem as grandes músicas na sua rádio.

mais um grande sucesso que deixamos para trás nesta tarde fantástica. Muito obrigado por estar ligado em 91.8. Grandes músicas para seguir em frente na frequência certa em todo o mundo. Rádio Clube-Penafiel.pt, a sua emissão online 24 horas por dia. Boa tarde.

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1: Está no ar o Serviço Público desta quinta-feira. Tenho comigo o Dr. Nuno Mendes, CVO do Grupo Saúde Nuno Mendes. Conta com mais de 17 anos de experiência clínica na área da saúde regenerativa e estética, com diferenciação em regeneração da pele. Cumprimento, desde já, bem-vindo para mais edição de hoje, doutor.
2: Muito obrigado.
1: Ora, hoje vamos falar da medicina do futuro, que será regenerativa. Talvez a grande mudança na saúde seja simples: prevenir, regenerar e viver melhor. É este o caminho, doutor Nuno Mendes?
2: Sinceramente, eu acho que o futuro da saúde será muito regenerativo. E assenta num pilar que é, mais do que tratar só doenças, investirmos só em tratamento de doenças, devemos investir muito mais na prevenção. Então, três palavras e três pilares fundamentais, que é prevenção, regeneração, ou seja, optimização da saúde, e depois olharmos para uma longevidade. A prevenção, no fundo, não é só apenas fazer exames, ou seja, é compreender sinais ou pequenos sinais que o nosso corpo vai nos dar, e para isso temos que conhecermos a nós mesmos cada vez melhor, ou seja, porque há inflamação silenciosa, começa a haver alterações de sono, fadigas mais persistentes, desequilíbrios hormonais, tudo isto são alertas biológicas antes da doença se manifestar. E a prevenção moderna baseia-se em identificar estes riscos muito antes da falha estrutural acontecer, ou seja, antes da doença. Significa, no fundo, ou seja, optimizarmos uma nutrição, irmos fazendo essas mesmas correções, regularmos o nosso sistema nervoso, melhorarmos a qualidade de sono, reduzirmos, inflama-se muito na genética, mas eu costumo dizer que a genética é quase como o nosso hardware, que tem uma percentagem hoje à volta dos 30%, segundo estudos, mas temos a epigenética, que conseguimos alterar, ou seja, ou modelar a nossa genética através do nosso estilo de vida. E, no fundo, não é esperar pela patologia, mas é antecipá-la e preveni-la o máximo tempo possível. Depois temos a regeneração, ou seja, regenerar é estimular a capacidade natural do corpo para reparar tecidos, restaurar a função e reorganizar essas estruturas o mais otimamente possível. E sabemos hoje que o organismo produz milhões de células novas diariamente, ou seja, estamos sempre em constante regeneração. Mas a qualidade dessa renovação é que vai depender muito dos nossos ambientes internos, ou seja, a modelar a inflamação, como é que podemos optimizar a circulação, estimular o colagênio, proteger, no fundo, a nossa energia, as nossas mitocôndrias, e tudo isto se cria para uma regeneração e termos uma saúde mais optimizada. E depois, falando da longevidade, hoje uma palavra muito em voga, mas, no fundo, não estamos a falar apenas em durar mais anos, como muita gente pensa. Hoje falamos em viver com mais autonomia, com mais mobilidade, com mais clareza mental, com mais qualidade de vida. Eu costumo dizer que a verdadeira longevidade é aquela em que vivemos muitos anos sem sofrer, até. E a longevidade regenerativa procura preservar, por exemplo, a função muscular que se vai perdendo, fazermos um maior equilíbrio metabólico, termos uma energia solar e a saúde, por exemplo, da pele ao longo do tempo, e acrescentar uma melhor qualidade de vida nos anos que temos. Ou seja, há aqui uma palavra hoje que é saudabilidade, que é saúde mais vitalidade e também a beleza. A verdadeira transformação para mim é essa mesmo, ou seja, deixar de olhar para o corpo como algo que falha e começá-lo a vê-lo como um sistema capaz de regenerar, se dermos as condições ideais, mais optimizadas, e nós temos essa capacidade de fazer escolhas cada vez mais optimizadas para irmos reduzindo esses sinais cada vez mais. E a ciência tem demonstrado isso.
1: Muito bem. Ficamos por aqui no que diz respeito a esta temática, doutor Nuno Mendes. De hoje a 15 dias, cá estaremos novamente para um novo tema no Serviço Público. A saúde do futuro começa hoje, não esqueça, na prevenção, na regeneração e nas escolhas que fazemos todos os dias. Doutor Nuno Mendes, até de hoje a 15 dias.
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É um prazer estar consigo nesta tarde com grandes músicas no RCP. Obrigado pela sua preferência. 91.8, esta é a frequência certa. Boa tarde.

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Está concluída esta sessão. Obrigado por me ter acompanhado ao longo destas horas de emissão aqui no RCP. Desejo-lhe a continuação de um excelente dia. Boa tarde.

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1: São 18 horas.
2: Associação Cavalum organiza passeio botânico.
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2: A Associação para a Defesa do Ambiente Cavalum vai promover este domingo um passeio botânico conduzido pelos biólogos Paulo Soares e Bruno Almeida. Esta caminhada temática está inserida no projeto Flor em Flor e vai começar no Parque da Cidade de Penafiel. Pretende, acima de tudo, descobrir mais sobre plantas, os seus habitats e como as podemos diferenciar, salientando o importante papel da atuação dos polinizadores. Depois, no dia 27 deste mês, a mesma associação vai promover uma observação noturna de anfíbios. Durante esta atividade, os participantes vão ter a oportunidade de aprender a identificar os diversos anfíbios, compreender os seus habitats e abordar a sua relevância nos ecossistemas. No próximo dia 7 de junho, da parte da manhã, Valpedre, no concelho de Penafiel, vai ser palco de uma caminhada solidária e inclusiva. A saída será junto à antiga sede da Junta de Freguesia. A organização espera contar com a presença de mais de 400 participantes, oriundos um pouco de todo o país. Esta é uma iniciativa organizada pela Associação Inclusão sobre Rodas e destina-se a todas as pessoas, inclusive aquelas que têm algum tipo de deficiência. No próximo dia 4 de junho, dia das festas da cidade e do concelho, a Sociedade Columbófila de Penafiel vai prosseguir com as comemorações dos seus 85 anos de existência. Assim, e no dia do Corpo de Deus, a sociedade vai efetuar uma largada de pombos. Está a decorrer no Complexo Desportivo de Lousada, até domingo, o Lousada Junior Cup. Trata-se de uma competição que recebe alguns dos melhores tenistas júniores mundiais. Esta é uma prova que é já uma referência no país, como salientou o vereador da autarquia lousadense, António Augusto Silva.
4: É uma tradição e certamente já é uma referência em Portugal, um torneio desta natureza, que traz aqui jovens muito bem pontuados em termos dos rankings internacionais e, portanto, para nós é um enorme orgulho que ao complexo desportivo cheguem cá estes talentos. Talentos também que não vêm só do estrangeiro, também temos aqui muitos talentos portugueses, alguns que tiveram em Lousada certamente um dos pontos mais altos da sua carreira e conseguiram catapultar-se para outros voos, para outros objetivos, e portanto para nós é obviamente importante que venha cá tanta gente e que este torneio comece a ser um torneio de referência também a nível nacional e certamente também a nível internacional, e portanto isso também nos deixa cheios de orgulho.
2: Esta prova é organizada pela Associação de Ténis do Porto com o apoio da Federação Portuguesa de Ténis e com a colaboração da Câmara de Lousada. A partir de amanhã vai estar disponível ao público a exposição evocativa da 10ª edição do Mercado Histórico de Lousada na Biblioteca Municipal. A exposição pode ser visitada até o dia 12 de junho. Esta é uma mostra que reúne um conjunto de produtos e objetos que convidam o visitante a explorar diferentes dimensões sensoriais numa viagem pela memória e pela identidade cultural do concelho. Vai realizar-se nos próximos dias 5 e 6 de junho a iniciativa Burgo Medieval.

0: educativa, numa experiência pedagógica centrada no património local e na história medieval da região. O município de Paredes acolhe mais uma vez o projeto À Velocidade do Sol no próximo dia 26, da parte da tarde, no Parque José Guilherme. O projeto À Velocidade do Sol desafia os alunos do 2º e 3º ciclos do ensino secundário e do profissional a projetar e construir carrinhos movidos a energia solar. O município estará representado neste desafio por 4 estabelecimentos: as escolas básicas e secundárias de Paredes, de Rebordosa, de Vilela e de Lordelo. A terminar, a notícia de que este sábado de tarde o município de Passos de Ferreira vai realizar um exercício de proteção civil CAP Móvel 2026 na Rotunda Empresarial.
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1: Boa tarde. Marco Silva já chegou a acordo com o Benfica para suceder a José Mourinho no comando técnico das Águias. O treinador português, de 48 anos, é a escolha de Rui Costa e prepara-se para deixar o Fulham e voltar a Portugal. O anúncio oficial deverá acontecer nos próximos dias. António Nobre foi o árbitro escolhido para ajuizar a final da Taça de Portugal, que acontece no próximo domingo no Estádio Nacional do Jamor. O jogo do Sporting Torriense tem apito inicial agendado para as 5:15 da tarde. Francesco Farioli garante que, apesar dos rumores, não tem qualquer tipo de intenção de vir a abandonar o Futebol Clube do Porto, onde desenvolveu uma ligação muito forte com o presidente André Villas-Boas. A 8ª edição do Trail Boneca de Ouro está a chegar a Penafiel. A competição realiza-se no dia 13 de setembro e vai integrar as provas de Ultra Trail de 46 km, Trail Sprint de 23, o Mini Trail de 12 km e a Caminhada de 10. As inscrições já estão a decorrer.
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1: São 19 horas. 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

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São 21 horas.

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1: Esta semana, em destaque, a festa em honra de Nossa Senhora da Conceição em Cristelos, Lousada, e a Associação Cultural e Desportiva de Figueiró, em Amarante. 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
1: São 22 horas.
2: Associação Cavalum organiza passeio botânico.
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2: A Associação para a Defesa do Ambiente Cavalum vai promover este domingo um passeio botânico conduzido pelos biólogos Paulo Soares e Bruno Almeida. Esta caminhada temática está inserida no projeto Flor em Flor e vai começar no Parque da Cidade de Penafiel. Pretende, acima de tudo, descobrir mais sobre plantas, os seus habitats e como as podemos diferenciar, salientando o importante papel da atuação dos polinizadores. Depois, no dia 27 deste mês, a mesma associação vai promover uma observação noturna de anfíbios. Durante esta atividade, os participantes vão ter a oportunidade de aprender a identificar os diversos anfíbios, compreender os seus habitats e abordar a sua relevância nos ecossistemas. No próximo dia 7 de junho, da parte da manhã, Valpedre, no concelho de Penafiel, vai ser palco de uma caminhada solidária e inclusiva. A saída será junto à antiga sede da Junta de Freguesia. A organização espera contar com a presença de mais de 400 participantes, oriundos um pouco de todo o país. Esta é uma iniciativa organizada pela Associação Inclusão sobre Rodas e destina-se a todas as pessoas, inclusive àquelas que têm algum tipo de deficiência. No próximo dia 4 de junho, dia das festas da cidade e do concelho, a Sociedade Columbófila de Penafiel vai prosseguir com as comemorações dos seus 85 anos de existência. Assim, e no dia do Corpo de Deus, a Sociedade vai efetuar uma largada de pombos. Está a decorrer no Complexo Desportivo de Lousada, até domingo, o Lousada Junior Cup. Trata-se de uma competição que recebe alguns dos melhores tenistas júniores mundiais. Esta é uma prova que é já uma referência no país, como salientou o vereador da autarquia lousadense, António Augusto Silva.
4: É uma tradição e certamente já é uma referência em Portugal, um torneio desta natureza, que traz aqui jovens muito bem pontuados em termos dos rankings internacionais e, portanto, para nós é um enorme orgulho que ao Complexo Desportivo cheguem cá estes talentos. Talentos também que não vêm só do estrangeiro, também temos aqui muitos talentos portugueses, alguns que tiveram em Lousada certamente um dos pontos mais altos da sua carreira e conseguiram catapultar-se para outros voos, para outros objetivos e, portanto, para nós é obviamente importante que venha cá tanta gente e que este torneio comece a ser um torneio de referência também a nível nacional e certamente também a nível internacional e, portanto, isso também nos deixa cheios de orgulho.
2: Esta prova é organizada pela Associação de Ténis do Porto com o apoio da Federação Portuguesa de Ténis e com a colaboração da Câmara de Lousada. A partir de amanhã vai estar disponível ao público a exposição evocativa da 10ª edição do Mercado Histórico de Lousada na Biblioteca Municipal. A exposição pode ser visitada até o dia 12 de junho. Esta é uma mostra que reúne um conjunto de produtos e objetos que convidam o visitante a explorar diferentes dimensões sensoriais numa viagem pela memória e pela identidade cultural do concelho. Vai realizar-se nos próximos dias 5 e 6 de junho a iniciativa Burgo Medieval, numa parceria entre a Câmara Municipal de Felgueiras, o Agrupamento de Escolas Doutor Machado Matos, a Junta de Freguesia de Pombeiro de Riba Vizela e a União de Freguesias de Vila Fria e Vizela São Jorge. O projeto pretende transformar a história da aldeia do Burgo num verdadeiro laboratório de aprendizagem, envolvendo alunos, docentes e comunidade educativa numa experiência pedagógica centrada no património local e na história medieval da região. O município de Paredes acolhe mais uma vez o projeto À Velocidade do Sol no próximo dia 26, da parte da tarde, no Parque José Guilherme. O projeto À Velocidade do Sol desafia os alunos do 2º e 3º ciclos do ensino secundário e do profissional a projetar e construir carrinhos movidos a energia solar. O município estará representado neste desafio por 4 estabelecimentos: as escolas básicas e secundárias de Paredes, de Rebordosa, de Vilela e de Lordelo. A terminar, a notícia de que este sábado de tarde o município de Passos de Ferreira vai realizar um exercício de proteção civil CAP Móvel 2026 na Rotunda Empresarial.
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1: Olá, bom dia. Seja bem-vindo a mais um A Nossa Terra, o programa que todos os domingos percorre os concelhos do Val de Sousa e Baixo Tâmega para ouvir as histórias das pessoas ou instituições que contribuem para o desenvolvimento da região. Na próxima hora, a primeira do A Nossa Terra de hoje, vamos viajar até à Quinta do Sol, em Magrelos, no concelho de Marco de Canaveses, uma das casas da Arte, Associação de Respostas Terapêuticas. A instituição tem outras delegações, a sede, na Quinta Horta da Nora, em Castro Verde, e a Quinta do Horizonte, também no Marco de Canaveses. A Arte funciona como uma comunidade terapêutica multidisciplinar que trabalha com jovens com comportamentos de risco. As dependências e o afastamento da vida social saudável são os fatores que levam os jovens a aprender uma nova vida nesta associação.
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2: Esta semana, em destaque, o Centro Social de Jazente, em Amarante, e a ARTE, Associação de Respostas Terapêuticas Quinta do Sol, em Magrelos, Marco de Canaveses. 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